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1: Em Uiraúna, terra dos músicos, dos sacerdotes, dos médicos também, às 12 horas e 8 minutos. Boa tarde.
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1: A partir de agora, estamos chegando no dial do seu rádio para lhe deixar bem informado com as notícias locais, regionais, estadual e nacional. Por meio dessa frequência 104,9 da Capivara FM, o som das águas, como também a Poço Dantas FM. É transmitido esse rádio jornalista que tem a produção e a apresentação de Geraldo Andrade, soprastia dele, Alex. Hoje é uma segunda-feira, o dia é 10, o mês é agosto, o ano é 2026. Hoje se comemora o Dia Internacional da Superdotação. Santo do dia é São Lourenço. Nesse momento o sol é em Uiraúna, temperatura mínima de 22 graus Celsius, a máxima de 33. E vamos aos destaques da edição de hoje do programa Uiraúna Bom.

0: eleição na próxima legislatura. Inquérito se aproxima do fim e PF deve indiciar Vocário ainda este mês. E vamos aos destaques das eleições 2026. Eleição entra em nova fase, partidos têm poucos dias para transformar escolhas em candidaturas oficiais. Propaganda eleitoral entra na mira do Ministério Público da Paraíba e partidos terão de cumprir regras de acessibilidade. Hugo Mota diz que não jogou a toalha no tom da disputa ainda pela vice para os republicanos. O grupo planejava explodir o Palácio do Planalto e mirava o debate no segundo turno. Essas e outras vocês ouvirão a partir de agora no meu, no seu, no nosso programa Ou Irá Bom, que está só começando, apimentado e recheado de muitas informações a partir de agora no dial do seu rádio.
1: Olá, meus amigos, eu sou Amazã e também estou aqui com meu amigo Geraldo Andrade, o repórter que tempera a notícia aqui na sua Capivara FM, neste programa maravilhoso Ou Iraúna Bom. Vamos que vamos!
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0: Ele mesmo, cá estando nós, agradecendo a Deus pela a essa luz divina que nos ilumina, que está nos proporcionando e, por não dizer, permitindo. Por isso a nossa gratidão de estarmos aqui para realizarmos a primeira edição da semana desse programa. Sem Deus não somos nada, sem Deus não vamos para lugar nenhum, Ele é a vanguarda de tudo. Boa tarde, Alex! Como foi de final de semana? Você já em casa, aí sintonizado na frequência da 104,9 da Capivara FM, o som das águas aqui em Uiraúna, como também pela Poço Dantas FM, que retransmite esse rádio jornalismo.
3: Aquele abraço!
0: Com certeza a todos os poços dantenses, você já sentado à mesa, reunido com a família, já se deliciando, vai se deliciar de um bom paladar, aquele apetito! Tia, família, família. Você que esteja... Mas tome banho, porque a temperatura, hein, menino, beba muito líquido. Você que esteja... bola de fogo. Você que esteja em trânsito, poderia ser diferente, saindo do seu trabalho, nos ouvindo pelo receptor do seu carro.
4: Eita, você, carreira danada.
0: Você que esteja em qualquer parte nos ouvindo por aquela ferramenta dispensável no seu dia a dia de labuta, que é a boa informação, o celular. Que esteja em qualquer parte do Brasil e do mundo nos ouvindo por ela, a grande vanguarda do século XXI, poderosíssima. A todos vocês, da forma mais prestimosa, bondosa, graciosa, quero agradecer a todos vocês de forma antecipada até a pouco mais das 13 horas. A audiência desse programa, deixando você bem informado de tudo. Eu quero fazer alguns registros, rapaz. Hoje o aniversário do deputado federal Wilson Filho, dizendo paz, saúde e prosperidade nos anos de vida, já que a idade não é o passar do tempo, se o acúmulo da sabedoria para tudo, diz a carta dos Filipenses, e me parabenizar e parabenizar os demais, né, rapaz? Ontem foi o dia dos pais, né, Alex, me parabenizando seu pai Batista, parabenizando o meu, que em dose dupla já foi no sábado, seus 82 anos de idade, Assis Tempero, Assis Andrade. E a todos os pais dizer como é grande o meu amor por Antonina, né? Incomensurável, né, rapaz? Feliz os dias dos pais, os nossos parabéns!
5: Parabéns, parabéns!
0: Não é o que a população espera. Em um processo eleitoral, já dando a largada... O que o eleitor espera são propostas, são mudanças, são bons comportamentos, não radicalidade, e não violência verbal. Mas parece que quando alguém defende uma causa, ergue a bandeira, veste a camisa de determinado candidato em apostulância de um cargo, usa e abusa o comportamento como se tivesse uma guerra civil ou militar. É o que está sendo demonstrado o cenário dos postulantes aos cargos. Se não bastasse que os palanques eleitorais são montados dia a dia. O exemplo é aqui do nosso programa, um bolsonarista, um lulista. E essas radicalidades estão se estendendo para os estados. Ontem houve um debate na TV Arapuã, de João Pessoa. Foi mais um ringue de acusações contra o outro. Os três estavam. Lucas, que disputa a reeleição pela União Progressista, o PP. Efraim Filho, que é senador atual, disputando uma das candidaturas da oposição pelo PL. E Cícero Lucena, pelo MDB, o ex-prefeito de João Pessoa. No Rio Grande do Norte não foi diferente. Do Cadu, candidato da governa Fátima Bezerra, do Álvaro Dias e também do Alisson e mais outro por lá, não mostrou alento e sim um desalento diante das agressões verbais um para os outros. Ué, estão esquecendo que governar um país é governar para uma nação. Governar o seu estado é para governar com um território muito habitado. E o que o eleitor espera, às vezes com poucas esperanças lá no fim do túnel, é algo que possa mudar o rumo dessa direção para que um barco político e administrativo não venha naufragar diante tantas decepções que o povo tem em escolher alguém e esse alguém não corresponde com os anseios e o desejo do povo, principalmente o eleitor.
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0: Ele mesmo, a partir de agora, liberado 999-87-3658 para sua participação. E eu lhe pergunto, você já tem escutado, tem assistido os debates, tem vindo a propostas relevantes ou só guerras verbais? E na hora aí havia de fato, já tivemos um candidato lá igual a cadeirada em outro em São Paulo nas eleições municipais 2024. A sua opinião. Outro assunto que ele trazer para a discussão, estamos prontos também, alguma reivindicação, problema na sua rua, no seu bairro, ligue para cá que a solução fica mais próxima. Coisa errada, prejudica com a coletividade, coloca a boca no trombone, exerça a cidadania, seja aqui, seja acolá, ou seja dessa cidade, outra cidade, mas escuta, rapaz. E aqui sempre fazemos o rádio jornalista com a tamanha imparcialidade, ouvindo tanto a denúncia como o denunciado. Tem ouvido? Alô, boa tarde, quem fala?
6: Boa tarde, Geraldo Andrade.
0: Clodoaldo Fernandes, meus parabéns, você que é pai, né, rapaz, pelo Dia dos Pais.
6: Obrigado, Geraldo, você também, rapaz.
0: Graças a Deus.
6: Com certeza, Antonina já deu aquele presentão a você, um presentão bonito, com certeza. E também Alex, também recebendo aí parabenizando também o Dia dos Pais, o seu papai, Jota Batista. Boa tarde, Geraldo Andrade, boa tarde, os ouvintes da Capivara, para todo o Brasil. Geraldo, eu não assisti esse debate ontem na TV Arapuã aqui não, porque uma que eu fui dormir cedo e outra que eu não vou me passar para assistir um debate, rapaz, um atacando o outro. A verdade foi essa, que a repercussão aqui em João Pessoa nesse debate está grande, viu? Porque um foi atacando o outro. Quase que os dois se batiam, Cícero Lucena e Lucas Ribeiro, e Efraim também. Aí é por isso que não assisti, não, Geraldo, porque um debate tem que ter um debate bonito, apresentando propostas para Paraíba, rapaz. Aí sim. Aí vale a pena o eleitor assistir esse debate. Mas, Geraldo, eu vi aqui na internet, rapaz, será que isso é verdade? acabou a arma nas eleições de Lula. O que é essa arma nas eleições de Lula? Não vai vir mais verba para as obras, para essas coisas. Eu vi aqui, é na internet. Aí eu pergunto, Geraldo, e essa verba que vem todos os meses do RPM, será que vai também atingir alguma coisa por causa das eleições ou não?
0: Inclusive, daqui a pouco o RPM de hoje veio muito dinheiro. Daqui a pouco eu vou relatar. Não, mas
6: eu vi aqui...
0: quando diminui por exemplo, quando diminui a arrecadação, diminui também o FPM.
6: Mas parece que vai parar também recursos para vir para essas obras, né? Em todo o Brasil. Eu vi aqui agora, acabou a arma das eleições de Lula. Não vai vir mais verba para as obras em todo o Brasil. Essas coisas assim, né? Para fazer... prédio, essas coisas.
0: Ô, Clodoaldo. Oi. Nós estamos num período minado e vedado por a Justiça Eleitoral. A partir de agora, convênios só são liberados aqueles que já foram. Já tinham sido empenhados. A partir de agora, o governo não pode empenhar esses recursos direcionados para convênios com o Estado, com o município, em virtude do processo eleitoral, que fica proibido até passar o segundo turno das eleições no nosso país, viu?
6: Por esse motivo. Eu vi aqui, acabou a arma de Lula, que é nessas eleições, que é recursos, verba para vir para o Brasil, para essas coisas. Mas o importante é que está perto do pleito, né? Esperamos que os brasileiros vão para as urnas para decidir o seu candidato. Seja candidato A, seja candidato B, seja candidato C, que faça o bem para o nosso Brasil. A verdade é essa, teremos um Brasil melhor, muito melhor ainda. Eu vi aí a proposta aí do Flávio Bolsonaro, que ele vai botar uma lei mais rica no nosso Brasil. Eu espero. Até para essa a idade de menoridade também vai. Ele quer que seja para 16 anos. Ele disse também, não sei se é verdade, meu Deus. Ele disse que o salário mínimo é para ir pelo menos para R$2.000, fechar R$2.000. Eu espero que não seja política para ganhar as eleições. Ele disse mais também que o Brasil está afundado. Está afundado e temos que tirar o Brasil do poço, do fundo do poço. Isso aí é verdade, Jorge. Isso aí é fato. É fato. O nosso Brasil está muito endividado. Nós temos um Brasil aí rico em tudo, em petróleo, em tudo. Mas os políticos não estão sabendo administrar esses recursos, desvio de recursos. Lamentavelmente, a corrupção continua, então nós temos um Brasil para ser muito melhor, né? Muito melhor com o próximo presidente. Não sei quem vai ser, mas Deus lá em cima já sabe quem vai ser o próximo presidente. Jesus já sabe primeiro do que nós. Geraldo, eu quero abraçar aí o povo aí de Poço Dantas, Manoel Matias, extremo profissional do rádio, abraçar você, a tua filhinha Antonina. Eita, Antonina, abraçou o papai Geraldo ontem, né? Deu aquele presentinho a Geraldo Andrade. Tô sabendo, viu, Antonina? Abraçar também a sua irmã, seu papai, a Cis do Tempero, sua mamãe, a família de Alex, abraçar também as minhas amigas que estão, as minhas fãs que estão ouvindo você em todo o Brasil, aquelas que estão desocupadas, algumas estão fazendo almoço e curtindo a capivara aí pelo Brasil afora. Benio de Santiago, até que ponto a rádio Capivara, a primeira rádio que chegou em Iraúna, hoje ela está abrangendo todo o Brasil pela internet. Abraçar aí o Geraldo, as autoridades políticas de Iraúna, abraçar o vereador aí, rapaz, Laurinho também, esse vereador que tem um belíssimo trabalho aí em Iraúna. abraçar Geraldo, Maria Elisete Batista. Ela está em Cajazeira, mas a família dela mora aí no Riacho do Exu, em Uraúna. Ela mandou um abraço muito forte para a sua família. Abraçar também aí o povo de Uraúna, abraçar o nosso amigo Carlos Luiz, Zilmar Campos também, o João do Brega, na Corrimão, mais FM. Abraçar aí vocês. Aqui na capital já está um sol lindo, maravilhoso, gostoso hoje, aqui na capital, viu? Parou mais a chuva. Ficou nublado hoje de manhã, a chover, mas Jesus já limpou o tempo. Agora está fazendo um solzinho gostoso aqui na capital, Geraldo. Um abraço para você, Geraldo, um abraço aí para todos. Estamos juntos e se aproximando aí o pleito Emissões 2026. Eu tenho certeza que a Capivara vai fazer uma cobertura também, a Capivara, a Rádio Capivara, essa Rádio Capivara vai fazer uma cobertura brilhante nas eleições de 2026, com você, com o Alex. Isso aí é o trabalho da imprensa. Um abraço, Geraldo Grado, um abraço, meu amigo Alex, e o outro jornalista.
0: Ok, Clodoaldo, obrigado pela sua participação diretamente aí da nossa capital, João Pessoa. Olha, o endividamento das famílias de baixa renda atingiu o maior nível da série histórica da Confederação Nacional do Comércio. Em julho, 85% das famílias com renda de até 3 salários mínimos estavam endividadas. 4 recorde consecutivo do indicador. O percentual supera a média nacional do endividamento, que também alcançou um recorde de 82% no período. Os dados mostram ainda piora na inadimplência. Entre junho e julho, a parcela de famílias com contas em atraso subiu de 38,3% para 38,5%, enquanto a proporção das que afirmam não ter condições de quitar as dívidas passou de 17,6% para 17,8%. Segundo o CNC, muitas famílias continuam recorrendo ao crédito para complementar o orçamento, como se crédito fosse um puxadinho do orçamento, afirmou o economista-chefe da entidade, Fábio Bentes. Rapaz, o juro agora deu uma diminuída, 14%, mas ainda é alto. O juro, a taxa Selic, né, diminuiu, porque todos os empréstimos que você fizer é calculado em cima da taxa Selic. Outro fator de pressão é o custo do crédito. Com juros elevados, consumidores de baixa renda acabam recorrendo a modalidades mais caras, como cartão de crédito, cheque especial, o que aumenta o risco da inadimplência. Rapaz, o FPM vem gordinho, viu? O FPM das prefeituras, meu caro Alex. Tem gente já esperando o Pix. Cai na conta.
2: Pix, papai, nada.
0: Não, não se preocupe, daqui pra a noite seis,
2: nada ainda.
0: Vai estar na sua conta. Às 12 horas e 27 minutos. Antes de nós irmos ao intervalo, vamos logo com o Pix.
2: E o Pix?
0: Daqui a pouco chega. O Tesouro Nacional depositou na noite de ontem o FPM referente à primeira cota do mês de agosto do ano 2026 nas contas do município. A cota do dia 10. Bernardino Batista foi R$ 609.707,26. Já por estudante foi R$ 565.880,83. Já joga Claudino, R$ 592.938,01. Por Zé de Moura foi R$ 609.707,26. Igual a Bernardino Batista. Já a cidade de Santa Helena foi R$ 668.690,87. Já São João do Rio do Peixe foi R$ 1.381.550,09. Já a cidade do Iraúna, R$ 889.292,43. Vou repetir, o Iraúna, R$ 889.292,43. Só o FPM, com a cota geral, aumenta de cada um deles. Vamos ver a cidade de Cajazeira. Foi R$ 1.669.632,50. São José de Piranhas foi R$ 1.464.619,51. Cidade de Vierópolis foi R$ 606.942,18. Já Souza foi R$ 1.855.144,14. Já no Alto Oeste Potiguar, a cidade de Luiz Gomes foi R$ 692.931,88. Já Paraná foi R$ 597.644,80. Mais orçado foi R$ 743.385,35. Já José da Penha, R$ 734.502,74. Se alguns municípios que não foram mencionados aqui, você pode acessar o blog do geraldoandrade.com, que é onde que todo dia 10, dia 20, posta os valores das cotas do o chamado FPM dos municípios. E outras emissoras divulgam por cá e outros sites copiam de cá. Só existe ele. Inclusive, sempre o deposita 24 horas antes, como dia 10 foi hoje, e ontem, dia 9, já estava na conta do município. O Bloco Geraldo Andrade já tinha batido de primeira com a informação. Vamos ao intervalo? Depois do intervalo, informações sobre as eleições 2026.
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0: 12h30.
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2: Ele mesmo, às 12 horas e 37 minutos, cá estamos nós, de volta com o programa O Uiraúna Bom, pela Capivara FM 104,9, que é o som das águas, como também a Poça das FM. É, o presidente Luiz Inácio Lula da Silva do PT declarou o seu patrimônio, rapaz. Já que é candidato à reeleição, tem que prestar conta do que tem. Declarou 4,77 milhões em bens ao Tribunal Superior Eleitoral para disputar a reeleição em 2026. Será que o Lula só dispõe disso, hein? Tem esse patrimônio já no seu terceiro mandato, né? O valor é 35 menor! Quer dizer que o Lula diminuiu seu valor patrimonial, rapaz? Que interessante, né? É menor que os 7,42 milhões informados em 2022. E a informação consta do registro da candidatura de Lula protocolado no último sábado ao Tribunal Superior Eleitoral. A principal mudança entre as duas declarações está nos planos da Previdência Vida Gerador de Benefício Livre. Em 2022, Lula declarou 5,5 milhões aplicados nesses fundos. Nesse ano, o montante caiu para 3,3 milhões. Imóvel permanece com os mesmos valores. Os demais bens declarados estão distribuídos entre outras aplicações financeiras, apartamentos, terrenos. Lula informou uma casa em construção avaliada em R$ 246.918, um terreno no valor de R$ 265.000. Além disso, declarou 50% de um apartamento, parcela correspondente a R$ 94.571. Os valores dos imóveis permanecem os mesmos apresentados na declaração de 2022. Todos os imóveis ficam em São Bernardo do Campo, São Paulo, cidade onde considera o berço político do petista, né? Declaração também inclui um automóvel. O presidente declarou ainda um automóvel Chevrolet avaliado em R$ 50.000. É aquele quando ele foi eleito agora, eu me lembro que ele chegou lá na praça da, na Avenida Paulista, né, Rajanja. Em 2022, Lula havia informado dois veículos, um deles foi declarado por 48 mil, enquanto o outro aparecia com valor de 85 mil. Veículo 85 mil não consta da declaração apresentada neste ano. Pois é. O resumo de tudo isso, da declaração de Lula, é o seguinte: Lula informa 4,4

0: 1,77 milhões de bens no registro 2026. O montante é 35% menor que os 7,42 milhões apresentados em 2022. Quer dizer que diminuiu, né, a fortuna de Lula, que era 4,77 milhões e agora, em 2026, apresentou agora. Em 2022, era 7,42 milhões, né, teve uma queda de 35% no seu rendimento. Aí, o plano dessa aposentadoria é de 5,5 milhões para 3,3 milhões, relação inclui imóvel localizado em São Bernardo do Campo, e esse veículo avaliado em R$ 85,00 em 2002 não aparece na relação deste ano. Tá aí, vamos ver também daqui a pouco, vamos procurar, acho que ainda não, o Flávio não apresentou ainda, né? Participação do ouvinte.
1: Boa tarde, Geraldo Andrade, ouvinte do programa Ouvirão na Boa, é Felipe Moura da Peredona, um abraço aí para seu pai. Simples tempero, né? Parabenizar pelo passar do dia dos pais, quanto ele, seu pai, você, pai dessa garota Toninho, muito lindo, viu? Tava vendo a foto dela aqui, muito lindo, só lindo. Parabéns, Geraldo Andrade. Um abraço ao nosso amigo Zezinho da Vidraçaria, Marconi de Zé, o homem das babadas, muito da bebê, babá. Chico Hélio, em Pulsudante, e todos que estão ligados na Capivara FM. Geraldo, eu assisti um pouco o debate, porque eu estava muito fadado também, e acabei dormindo, né? Mas se saíram muito bem os três, bem preparados. Não vi tanta baixaria, não, porque você sabe que no calor da política, não tem como a pessoa não se irritar e jogar o veneno fora, né? Ainda que seja só verbalmente, mais sai o tiro, né? De lá com lá, às vezes é verdade, às vezes não é, o outro perde um tempo, né, para desmentir, acaba desmentindo, né? E assim vai. Acho que os três saíram muito bem no debate. Efraim saiu muito bem, Cícero Lucena e Lucas Ribeiro também saíram muito bem nos primeiros debates, né? Vamos ver os próximos. Se for na mesma marcha, eu não assisto uma cena do IG, né? Se for para repetir o que já disseram, já desligo o celular e vou fazer outras coisas. A gente quer ver proposta, quer ver realmente quem tem a melhor proposta para Paraíba, né? E falar é muito fácil, agora tem que ser na real. Forte abraço, muito obrigado.
0: Obrigado, Felipe Moura. Sempre que suas participações diretamente aí, nos parabenizando pro nosso dia, que foi o dia dos pais. Você aí no distrito de Pedra Redonda, município São João do Peixe, é verdade. E é repetitivo, é o mesmo filme. O debate da TV X para TV Y. Pois é, clima quente, troca de acusações e denúncias abarcaram o debate da TV Arapuã ontem, João Pessoa. O debate da TV Arapuã com os candidatos ao governo da Paraíba foi marcado por clima quente, troca de acusações, cobrança e denúncia entre Cícero Lucena do MDB, Lucas Ribeiro, progressista, e Efraim Filho do PL. Os candidatos apresentaram a proposta e partiram para o confronto direto em temas como obra, tecnologia, segurança pública, investimento e gestão. Desde o primeiro bloco, Cícero e Lucas elevaram a temperatura ao discutir a Granja Santana, obras públicas e resultado dos primeiros 100 dias do governo. Eita, menino, nós temos trecho aí, né, algumas... Do debate de ontem, né, Lu? Tá pronto aí, Alex? Vamos lá.
2: Cícero, eu vou dormir muito bem e sempre dormirei, porque ao contrário de você, eu não tenho medo de ser acordado pela Polícia Federal, como é o seu costume.
3: O senhor fala isso, mas nós vamos ter oportunidade, como um ato de covardia, afirma uma coisa dessa no momento em que eu não posso me defender. Mas nós vamos ter oportunidade. Agora, uma coisa eu lhe digo, tá certo? Eu não tenho fotografia com ninguém que é preso, chefe de tráfico, como o senhor tem no caso de Itabaiana. Entre na internet e veja a companhia dele.
4: Ok, fechando...
0: A questão de Cícero é marcada pelo abandono e cobra... É entrega na capital, né? É o próximo? Vamos ouvir.
2: Vocês viram que ele fugiu. Ele correu para Campina Grande, correu para outros lugares. O senhor fugiu da minha pergunta, prefeito. Por que você não tem entregas? Você não tem entrega relevante em João Pessoa. Pelo contrário, sua marca é abandono. Sua marca são parques abandonados, parque lá da cidade, no Aeroclube, abandonado, parque do Roger, abandonado, saúde, né? Você deixou a cidade no lixo, né? Para Léo, mais uma vez, repito, ter que resolver aí. E foge do debate aqui, sabe, Cícero? Porque você não tem entrega, você no último dia de sair, você inventou uma ordem de serviço para fazer um viaduto do altiplano, da subida do altiplano, sabe, só para fazer ali média com as pessoas. Você não tem entrega, você não consegue, né, entregar, dar resultado. A Estação Ciência, um dos pontos mais belos de João Pessoa, abandonada.
0: Pois é, rapaz, aí foi o clima que ficou tenso de acusações entre Cícero e Lucas, Lucas e Cícero. Já Efraim usou o episódio de inconvenção de Lucas para falar de segurança e clima esquentou entre os dois candidatos, né? Vamos ouvir.
4: Candidato Ribeiro, tinha uma câmara de monitoramento dessa no centro de convenções? Porque o senhor fez uma convenção política lá e todo mundo viu o choro de uma mulher que foi lá participar e que teve lá o carro arrombado, a bolsa assaltada, o celular assaltado. O senhor ligou para ela para pedir desculpa? Queria saber. Candidato.
2: Eu acho, você falar de segurança pública, você é muito engraçado, porque nos últimos 4 anos, você, enquanto senador, você não colocou um real para a segurança pública da Paraíba. Você não colocou um real para a segurança pública do nosso estado. Uma emenda para a gente fortalecer. Não que a gente precise, porque a Paraíba hoje é bem servida. O policial anda com armamento de ponta, anda com equipamentos de ponta, com viaturas em dia. Esse é o nosso compromisso, continuar dando dignidade e valorização aos homens e mulheres que estão diariamente cuidando do nosso povo.
4: Candidato Ribeiro, você cometeu mais uma ofensa grave agora. Você perdeu o controle. Você entrou no modo desespero, com muita humildade, com muita tranquilidade. Eu lhe peço serenidade, porque está gravado. Você dizer que eu não coloquei recursos para a segurança pública aqui na Paraíba, deixa eu lhe dizer, entre 9 e 10 milhões de reais, tá certo? Que o meu mandato já colocou aqui. No governo do estado da Paraíba, tá certo? O simulador de tiro que a PM tem hoje, tá certo? Mais de 2 milhões de reais foi colocado por mim à época, a pedido do coronel Euler Chaves.
0: Eita, menino, tá aí. Não é uma novidade no debate ser tão apimentado. Um provoca o outro, tem trepa, tem repa, pra esse vai. Aí o resumo. E Alex aqui fez dentro da sua habilidade, boa sonoplastia do debate da Arapuã ontem, no confronto com os 3 candidatos. Lucas Ribeiro do PP disputando a reeleição ao governo do estado, e Efraim Filho, senador, disputando pelo PL, e também o Cícero Luciano, ex-prefeito da capital, pelo MDB. Olha, vamos aqui aos bens de alguns candidatos ao governo do estado da Paraíba, né? O Yuri Ezequiel, candidato a governador da Paraíba pela Unidade Popular. Total de bens é o quê, homem? R$353,89. Não. Tu é mais pobre do que a minha pessoa? Não, cara, é dele. Não. Outros créditos e poupança vinculada, saldo na conta da poupança R$353,89. Não, candidato. Efraim Filho, do PL. Candidato a governador da Paraíba, Partido Liberal, PL, total de bens, R$1.682.784,38. E outros bens como imóveis. Vê se parece de alguém aqui, mais ainda. Os bens de Efraim, um Fiat em cabedelo, Paraíba, R$359.000. É um flat em cabedelo. Todos aprendendo a ler, como é que pode? R$359.083. Que eu vi, eu sabia o valor, mas um apartamento em João Pessoa de R$536.349,60. Aplicação de renda fixa como CDB, RDB e outros, BB, CD, CDB, renda fácil, de R$ 14.433,61. Um veículo automotor

0: terrestre, caminhão, automóvel, moto, etc. Uma Hilux SW4, ano 2015, valor de 93 mil. Outros depósitos à vista, numerário, Urucá, R$244,26. Outros bens imóveis, fazenda em Gurien, Paraíba, R$ 42 mil a fazenda dele. Tá barato no valor. Outros fundos com caixa de giro imediato, FIC de classe de FIP, renda fixa, R$149.682,12. Veículo automotor terrestre, caminhão, automóvel, moto, etc. Uma Hilux SW4, ano 2025, R$456.295, o valor. Outros bens direto, consórcio, 25 parcelas. Ah, é consorciada, tá pagando ainda. Logo, ele pode pagar, né? R$31.696,73. Vamos lá, de Cícero Lucena, MDB, ex-prefeito João Pessoa. Governador pela, candidato a governador pela Paraíba, no Movimento Democrático Brasileiro, MDB. Total de bens, R$2.517.809,94. Um apartamento localizado em Ponta de Campina, Cabedelo, R$726.754,80. Ah, meu filho, lá pro Cabedelo já é, pegando a região portuária, menino, é caro. Aplicação de renda fixa. Inclusive tem um condomínio lá em Cabedelo que só é de casa, é chique, nobre. Mas não estou dizendo necessidade, não, dizendo que existe lá o condomínio. Inclusive, um primeiro que é empresário de uma pessoa tem uma residência lá. Só condomínio de casa. Aplicação de renda fixa, CDB, RDB e outros. Vamos ver aqui mais sobre os bens de Cícero Lucena. A aplicação dessas aplicações do Banco do Brasil, de CDB, RDB, está em torno de R$154.024,94. Depósito bancário em conta corrente no país. A conta estilo, R$164.261,91. Casa localizada no bairro do Bessa. Conheço lá em João Pessoa, é nobre esse bairro. R$265.719,27. Sala ou conjunto, três salas comerciais no bairro de Tambiá, João Pessoa, R$39.907,23. Sala ou conjunto de duas salas comerciais no bairro de Manaíra, João Pessoa, R$10.417,28. Aplicação de renda fixa. Aqui apareceu outro aqui, ele terminou aqui, eu tinha aqui Campina já, bairro do Bessa. Duas salas comerciais no bairro do Manaíra já foi. Aplicação de renda fixa e CDB, RDB e outros. É R$1,54. Tem nada, já gastou tudo. Cardineta de poupança. Ouro do Banco do Brasil, R$50,37. Aplicação de renda fixa, CDB, RDB e outros. Do Itaú, Pus, renda fixa e outro passo, R$1.397,02. Veículo automotor terrestre, caminhão, automóvel, moto, etc. Toyota, tipo Hilux, CD, 4x4, ano 2012, no valor de 100 mil. Dinheiro em espécie, moeda nacional. Dinheiro em espécie, R$140 mil. Vamos lá, mais aqui. Outras aplicações de investimento, como LP, Selic, Banco do Brasil, 0,88. Depósito bancário em conta corrente do país. Conta estilo, Banco do Brasil, R$3,90. Casa localizada na praia do Porco de Cabedelo, R$179 mil. Quiotas e quintões na capital. Vamos mais aqui. Papá, agora foi tudo aqui, viu? Aqui os bens de Cícero Lucena. Veículo automotor terrestre, caminhão, automóvel, moto, etc. Uma Pajero Sport, ano 2000, 85 mil. Consórcio não contemplado, consórcio do BB, R$111.244,95. Terreno, um terço do lote de terreno localizado em Tambaú, João Pessoa, no valor de R$166.660,52. Já que cotas ou caminho, quintões, capital, posto de combustível. Só R$1 a conta. coitado. O cara botou aqui, coitado, né? Mas não tem uns dados de Luca, não? Ainda não encontrou, não? Ah, é porque o de Luca ainda não. Aí não foi apreciado ainda o pedido no Tribunal Regional Eleitoral. Desses três aí, né? O Iuro, o Efraim, vocês. Quando tiver o de Luca, vamos anunciar aqui também os bens. Participação do ouvinte, alô, boa tarde.
1: Boa tarde, Gerardo. Gerardo, a democracia no Brasil, em todo país do mundo, acabou. Todo mundo tá atrás de quê? Atrás do poder. Aí o poder para cada candidato desse aí. Tá enfrentando o quê? Tipo uma guerra, meu amigo. É guerra para esses candidatos. E os eleitores que vai votar é a mesma coisa. Eles pensam que estão entrando numa guerra. Que democracia não tem mais. Há um candidato tava fazendo lá na Colômbia, lá, os debates dele, no meio da rua lá. Ele tava na proteção só para um escudo blindado lá. Por quê? Porque é guerra, candidatura. Aí lá nos Estados Unidos, uma vez, quando Donald Trump perdeu as eleições lá, ele não queria sair nem da presidência lá. Foi que os guarda-costas tiraram ele lá da presidência. Isso aí é guerra, Gerardo. Candidatura hoje em dia é guerra. Não é mais liberdade, não, de votar, não. Gerardo, aí esse Brasil está se caminhando para uma ditadura. Porque ninguém tem liberdade mais, não. Os eleitores não têm liberdade nem de falar o que pensa. E nem os candidatos podem falar nem o que pensa num debate também. Aí estamos se caminhando para isso, para uma ditadura.
0: É, a campanha eleitoral virou uma verdadeira guerra verbal, viu, meu caro Max? Obrigado pela sua participação e sua opinião, como sempre, aqui da Rua São Francisco. Agora que todo mundo deve colocar na cabeça que nada é eterno, nem a vida é eterna, imagina o poder. 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É, rapaz, agradecendo já por o Dantas FM, que já chegou o horário de retransmitir aqui o programa Ô Iraúna Bom. Agradecemos aos postos dantenses pela escuta e também a postos Dantas FM pela retransmissão do programa de hoje.
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0: Vamos ao intervalo, a gente volta já com mais informações e a participação dos ouvintes. 12h59.
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3: Ele mesmo, às 13 horas e 5 minutos em Uiraúna. Estamos de volta com o programa O Uiraúna Bom, que dá notícia de tudo e lhe deixa bem informado. Participação do ouvinte, alô, boa tarde.
4: Olá, Geraldo, boa tarde, Geraldo. Que parei o estudante aqui, né, rapaz? Deixa eu não esperar. O cunhado ali de João Miro, né, do Rio lá. Ela aceptou isso em Paraná, Maringá, né? Seu septuamento foi sábado, às 5 horas da tarde. Deixar nossos filhos, toda João, toda a família Romero, né? Lia de Pedro Rio, que era minha cunhada, casada com meu irmão, mora em Maringá. Essa aí, Clodoaldo, isso é só. Obrigado, Clodoaldo, é enganação, ele não faz isso, não. Pai, tu é desse tempo ainda, Clodoaldo. Tu tá. Tá que tem papapá enganando menino, meu assim, tá te enganando, rapaz. Ele não faz isso, vai prometer, onde é que ele vai dar o salário para 2000, né? Isso é enganação para pegar o povo, todos prometem, rapaz. Tu sabe o que é política não, Bruno? Sou experiente, tá? Isso é enganação para pegar, todos prometem, deve. Que ganhar aí, todos prometem. É isso aí, Geraldo, para ajudar seu pai também, o último dia 8 aí, né? Todos os guerreiros também, Guilherme de Guilherme de Erivan também está aniversariando, guerreira, todos. O Wilson Santiago, né? Seu pai, doutor Pio, doutor Bosco também, né? Aniversário dia 8, aí, todos aniversariando aí, parabéns, muitos anos de vida para essa data aí, muitos, muitos anos, né? Seu pai também, a Cisa, também já falei a todos, né, que estão aniversariando deste mês de agosto aí, né? Alô, Felipe Moura, Antônio Rei da Vassoura, nosso amigo Antônio Rei da Vassoura aí, também, babá aí, falando a todos, Chico Elia, a todos aí, Danta aí, a todos, Caru, a todos, assim, Bangal. Beira, todo, Pateta e a todos que estão na sintonia, Fransquinho do Crediário, a todos os demais aí que estão, Chico Elia, falei a todos aí. Pois é, é isso aí, rapaz. A campanha sobre os debates aí, só promessa, a gente só vem acusação, outro enganando o outro aí. Às vezes não tem projeto de nada, não tem, é um, só faz acusar, né? Mostre projeto, vai, projeto para o povo, para que melhore dias, melhore venha, rapaz. Para que só. Acusando uns dos outros, só acusando um outro, acabando com o outro, isso, mano, outro roubou, você não fez isso, não, enganou, só enganação aí, tem, pô, é tão cansado, tem que mostrar projeto, vamos, esse debate aí, tá cansado, que não tem projeto, só tem mentira e enganação.
3: É, Lula, não tá acreditando em conversa de candidato, só Clodoaldo, lá, Fernando, né, Lula? Obrigado, Lula, por sua participação. É... Quem precisar votar fora da cidade ou no posto de domicílio eleitoral nas eleições de outubro tem até o dia 20 de agosto, ou seja, para solicitar habilitação para o voto em trânsito. O pedido pode ser feito pela internet, na página do Tribunal Superior Eleitoral ou presenciamento nos cartórios eleitorais de todo o país. Vamos mais de informação que aqui no Parentão, no programa O Uiraúna Bom, que dá notícia de tudo e deixa você bem informado, rapaz. Olha, sobre a propaganda eleitoral. Segue a trilha com as informações, meu cara lá. O Ministério Público Eleitoral da Paraíba abriu o procedimento para acompanhar de perto o cumprimento das regras de acessibilidade na propaganda eleitoral gratuita de televisão durante as eleições de outubro. A medida coloca partidos, federações e coligações sob fiscalização e exige a presença simultânea de janela de Libras e legenda aberta e autodescrição nos conteúdos exibidos, ou seja... até para aquelas pessoas, né, que têm problemas de visão, de comunicação. A determinação consta em portaria assinada pelo Procurador-Geral Eleitoral Marcos Alexandre Bezerra e Vanderlei de Queiroga, que também recomendou aos dirigentes partidários a atenção às exigências legais e técnicas de acessibilidade. Pois é, rapaz, é uma nova etapa dentro do processo eleitoral. Com o encerramento das convenções partidárias na última quarta-feira, a disputa eleitoral 2026 entra em uma nova etapa. O registro oficial das candidaturas, partido, federação e coligação tem até às 19 horas do dia 15 de agosto para apresentar os pedidos da Justiça Eleitoral. E ainda é por isso que não sabemos ainda da declaração de bem de Lucas, se não tem ainda o candidato a vice, né? O prazo é o último passo formal antes do início da campanha eleitoral, que será a partir do domingo. A campanha já é deflagrada, já, 16 de agosto. Pois é, rapaz, o vice é tantos nomes. Surgiu agora o nome de Ranieri Paulino, Daniela do Vale do Republicano. Ranieri Paulino é deputado, está assumindo lugar de... é suplente, mas está assumindo lugar do Murigal do Republicano. Votou o Camaraense. O PT quer rever a aliança, quer vice. Aí, é tanto... fala-se Luciano Cartaxo. Eu sei que quem hoje falou à imprensa foi o presidente da Câmara dos Deputados e presidente do Republicano da Paraíba, o deputado federal Gubota. Afirmou no sábado, em Santa Terezinha, no sertão da Paraíba, que o Republicano ainda não jogou a toalha da disputa pela vaga do vice na chapa do governador Lucas Ribeiro do PP para as eleições de outubro. Ao lado do prefeito Arimatea, Mota deixou claro que as conversas dentro da base governista continuam. A declaração mantém aberta uma das principais disputas da composição majoritária. A vaga segue sem definição desde a convenção que oficializou a candidatura Lucas à eleição. Mas tem que decidir. Daqui para... sábado tem que decidir. Mas não tem mais, não. O Luciano Cartaxo, que é do Republicano, tem acompanhado o Lucas Ribeiro nesses debates lá pela capital. Lucas Cartaxo, que já foi vice-governador quando foi de Maranhão, do segundo mandato. Deputado estadual Luciano Cartaxo, Republicano, defendeu hoje que o peso político de João Pessoa deve ser observado na escolha do candidato a vice-governador na chapa, Lucas Ribeiro, para disputar as eleições de 2026. O parlamentar tem sido cotado para assumir a vaga que ainda está indefinida na composição. Vamos ouvir.
0: Olha, essa é uma decisão, Eron, que vai caber ao governador Lucas Ribeiro, terá um peso fundamental nessa decisão, também com os partidos que compõem a sua base aliada, e que eu posso dizer que eu estou muito feliz na pré-candidatura a deputado estadual, seu peso que João Pessoa tem também pelo processo eleitoral. Né? E a gente vai aguardar isso com muita tranquilidade, com muita serenidade, porque eu tenho certeza que o Lucas está pronto, está preparado, tem demonstrado isso nos debates, que é o nome mais forte para continuar governando o estado da Paraíba. Então eu posso ajudá-lo de todas as formas, né? Como deputado estadual na Assembleia, ou se houver uma opção, uma composição política em relação aos partidos, a gente vai analisar com muito cuidado, com muito carinho, mas queremos ver a Paraíba crescer. A Paraíba gera emprego, gera renda e melhorar a vida do nosso povo. E Lucas, sem dúvida alguma, é o candidato mais preparado, porque fez isso como vice-governador, acompanhando o governo de João. Agora, como governador efetivo no governo do estado, também tem feito um trabalho muito interessante e conhece as políticas públicas e vão melhorar a vida da população. Então, acredito que esse é o caminho que a Paraíba vai escolher.
5: Se depender da sua opinião, qual é o melhor perfil para essa composição, para o fechamento dessa chapa?
0: Olha, essa é uma opinião, como eu falei, que vai depender muito do posicionamento do próprio governador Lucas Ribeiro. Agora, eu acredito que João Pessoa terá um peso importante nesse processo todo, não só João Pessoa, mas toda a região metropolitana, porque discutir a Paraíba, debater a Paraíba, pensar no futuro da Paraíba, é necessário também incluir João Pessoa nesse processo.
3: Aí, também o Wilson Filho volta ao centro das discussões e ganha força para ser vice de Lucas Ribeiro também. O nome dele aí é cotado, o aniversariante de hoje. Informação que está aqui no blog do Silvano Dias, né? O nome do deputado estadual Wilson Filho, republicano, voltou ao centro das discussões dentro do grupo governista para a escolha do candidato a vice na chapa encabeçada pelo governador Lucas Ribeiro. Segundo fontes ligadas ao Republicano, revelaram ao blog do Silvano Dias que o partido mantém uma oposição de que não abre mão de indicar o nome para a vaga de vice e deverá apresentar sua opção nas conversas que tratam da composição da chapa majoritária. Dos bastidores, Wilson Filho aparece como nome que, neste momento, reúne melhores condições de agregar politicamente ao projeto governista. O deputado possui trânsito dentro da base e volta a ocupar espaço nas articulações que envolvem a formação da chapa para as próximas eleições. Ainda de acordo com uma fonte ouvida pelo blog, outro ponto considerado estratégico é a manutenção do Republicano alinhado ao projeto político Lucas Ribeiro. A avaliação dentro do grupo é de que a unidade da legenda poderá ter peso importante durante a disputa, especialmente diante da possibilidade de um eventual segundo turno. Para aliados do governador, manter o Republicano integrado ao projeto, com participação direta na composição da chapa, poderá representar um importante reforço político e eleitoral, principalmente no segundo turno. 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
2: 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Vamos com a trilha das informações 2026, eleições. O vereador Lucas Ribeiro, progressista, prometeu divulgar ainda hoje o nome do candidato a vice-governador na chapa que disputará o governo do estado nas eleições de 2026. Vamos ouvir.
3: Olha, a gente não quer que se estenda até o dia 15, até porque temos alguns prazos até para fazer material de campanha que a gente precisa correr para dia 16, a gente já está com campanha na rua. Então pretendemos hoje fazer esse anúncio, né? Pretendemos hoje alinhavar e poder fazer esse anúncio do nosso candidato, candidato a vice-governador. Então, em breve, a gente vai poder definir, né? E todos saberem, né, e acabar essa ansiedade sobre essa questão.
2: É, já cozinhou demais, viu, Lucas? Ainda bem que você tá reconhecendo. 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

o Congresso volta a trabalhar depois do recesso, né? O Congresso Nacional retoma seus trabalhos hoje. Os deputados e senadores da Paraíba voltam a Brasília em meio à corrida eleitoral 2026. A retomada ocorre com uma agenda mais concentrada, já que a proximidade das eleições deve reduzir o período disponível para votações e negociações. Na Câmara, o presidente Hugo Mota, republicano da Paraíba, articulou um calendário

calendário de esforço concentrado, com votações previstas em período específico antes das eleições. Hugo Mota e os demais parlamentares paraibanos terão pela frente uma pauta considerada estratégica, com projeto de interesse econômico e social, além de medidas provisórias que precisam ser analisadas antes do vencimento. O esforço concentrado está previsto para essa semana, ou seja, de hoje, dia 10, até o dia 14, ou seja, próxima sexta-feira. E, novamente, entre o dia 31 de agosto e 3 de setembro, uma tentativa de conciliar a atividade parlamentar com a campanha eleitoral. 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

0: Eita, de tanto nós falarmos aqui, vem uma onda pior ainda, rapaz. Tanto falarmos Uma investigação da Polícia Civil do Distrito Federal revelou um grupo que planejava pela internet atentados contra políticos em prédios públicos em Brasília, rapaz, terrorista, né? Eram homens que nunca tinham se encontrado pessoalmente. Nas conversas monitoradas pelo Ministério da Justiça e Segurança Pública, eles falavam em fabricar explosivos e disseminavam discurso de ódio pela rede. Vocês deveriam listar os principais alvos para garantir o sucesso da revolução, dizia uma das mensagens, e outras afirmavam: muito dificilmente nossos inimigos estão concentrados em um único lugar. As comunicações ocorriam de dois grupos do aplicativo Telegram, sendo que um deles utilizava a foto de Hitler, viu? O alemão, né? O alemão Hitler. Com imagem de perfil, entre os planos discutidos estava o de explodir o edifício do debate, onde os eleitos do segundo turno iriam debater. O monitoramento das autoridades revelou que as condutas não eram inofensiva, não eram práticas inocentes. O que estava ali sendo engendrado era um atentado sério, disse o Wellington César Lima e Silva, ministro da Justiça e Segurança Pública. O ministro ressaltou a importância do caso, afirmando que a sociedade deve atentar para o fato que tais comportamentos não podem ser minimizados ou normalizados. Eita, menina, virou guerra mesmo. 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Pois é, agradecemos a todos pela audiência, já estamos quase chegando ao final do programa. Ô, Iraúna Bom, programa esse que deixou e está deixando ainda você a par de tudo, você fica bem informado com as notícias aqui do programa. Ô, Iraúna Bom. Ó, o Congresso tem 32 medidas provisórias para votar até novembro. Medida provisória é quando não se torna lei, só medida provisória. Ela tem validade, vale de 30, 60 até 120 dias. Às vezes não dá tempo de transformá-la em lei, né? Tem uma morosidade. Congresso Nacional tem 32 medidas provisórias pendentes de votação, segundo o levantamento da Agência do Senado. As propostas tratam principalmente de renegociação de dívida, ressarcimento de desconto indevido e benefício do INSS, subsídio a combustível e crédito para o setor de transporte. Outro grupo de medidas que destina recursos à empresa afetada pelo aumento das tarifas dos Estados Unidos sobre produtos brasileiros e cria linha de financiamento para a renovação de frotas de motorista, de aplicativo, taxista, mototaxista e motoboys para o setor aéreo. Tá aí, tantas medidas provisórias, né? Não é novidade desse país ser governado por mim. A BTG Nix traz pesquisa presidencial. Lula lidera o primeiro turno e empata com Flávio Bolsonaro e Caiado no segundo turno. Uma nova rodada de pesquisa da BTG Nix divulgada hoje, aponta vantagem do presidente Luiz Inácio Lula da Silva, PT, sobre o senador Flávio Bolsonaro, do PL, nas intenções de voto no primeiro turno. O empate técnico entre ambos e os candidatos do segundo turno na disputa da presidência da República. No primeiro turno, Lula aparece com 40% das intenções de voto, enquanto Flávio tem 35%. Diferença entre os dois está fora da margem de erro da pesquisa, de 2 pontos percentuais para mais ou para menos. O levantamento mostra estabilidade dentro da margem de erro entre os principais candidatos na comparação com a rodada anterior, divulgada em 3 de agosto, quando estavam tecnicamente empatados. Naquela ocasião, Lula tinha 41% das intenções de voto, oscilou 1 ponto percentual para baixo na pesquisa desta segunda, contra 37% de Flávio Bolsonaro, 2 pontos percentuais para baixo. Na sequência da sondagem atual, aparece Ronaldo Caiado, do PSD, com 5, Renan Santos, do Missão, com 4, Romeu Zema, do Novo, com 3, Brancos e nulos, 5, enquanto 3 não souberam responder. Vamos ver sobre a pesquisa do segundo turno, entendeu? No segundo turno, em eventual disputa do segundo turno, o petista resiste a 47% das intenções de voto contra 44% do candidato do PL. Empate técnico. Lula também empata tecnicamente com o ex-governador do Goiás, Ronaldo Caiado, do PSD, com 46 vezes 42. Na rodada anterior, divulgada na semana passada, Lula aparecia com 46, Flávio 45 e Caiado com o mesmo 42 da amostra atual. 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
0: 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Inquérito se aproxima do fim. IPF deve indiciar Vocara ainda esse mês. Só ele, hein? Não tem nenhum figurão da política brasileira, não. Por quê, hein? Preso há 5 meses em Brasília, o dono do Banco Master, Daniel Vocara, viu a vida de luxo com as festas em encontro com integrantes da Cúpula do Poder, viagem de jatinho e com a movimentação elevada, quantia de dinheiro... desmonorar em novembro do ano passado, com a deflagração da Operação Compliance Zero. O destino dele começa a ser selado nas próximas semanas, quando a Polícia Federal vai concluir o primeiro inquérito ligado às fraudes no sistema financeiro. A previsão é de que estejam entre os indiciados Vocário e outros nomes de peso, como o ex-presidente do BRB, o Paulo Henrique Costa. Diante do indiciamento iminente, Vocara decidiu fazer alteração na equipe de defesa. O criminalista Daniel Bialzik passou a integrar a equipe de advogado. E ele afirmou ao advogado que está avaliando quais estratégias serão adotadas em relação ao caso do cliente. O executivo está detido no 19º Batalhão da Polícia Militar, conhecido como a Papudinha, em Brasília.
2: Geraldo Andrade.
0: Pronto, às 13h30 chegamos ao final de uma edição do programa O Iraúna Bom, a primeira da semana, verdade. E queremos agradecer aqueles que estavam na sintonia, também aqueles que participaram no dia de hoje. Mas não sai daqui sem deixar uma frase de reflexão para você, então. O homem com um balde de comidas... Não é isso, não. Mas, rapaz, cadê a frase que estava aqui, rapaz? Um ponto de bala, rapaz.
3: É claro. Também tô cagado de fome.
0: Não, rapaz. Isso, tenha calma. Ah, agora sim, o eleitor sabido não se engana com o presente, pois na hora de votar ele escolhe consciente. Boa tarde.
2: Agradecemos a todos pela audiência. Estaremos de volta amanhã em mais uma edição de jornalismo do programa Oiraúna Bom.

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tivemos a participação aqui na nossa live, Luiz Cacau, Cláudio, Dalton César, Assis Paz, Josélia Calisto, também aí o nosso querido J.R. Costa, que estiveram aqui na audiência do Espaço Aberto hoje pela live do Instagram. A todos, uma boa noite e paz e bem.

0: Agosto Lilás é uma oportunidade para falar sobre esse tema e conscientizar sobre os direitos das mulheres.
1: O tema da campanha deste ano são os 20 anos da Lei Maria da Penha, considerada um dos marcos na proteção dos direitos da mulher no Brasil.
2: Foi para pedir socorro que, há 2 anos, a vítima de violência, que vamos chamar de Maria, entrou pela primeira vez em uma casa da mulher brasileira.
3: Eu cheguei na casa sem esperança nenhuma, sem expectativa nenhuma, sem norte algum. Eu estava só o farrapo humano, né? Tinha violências que eu nem tinha conhecimento que eram violências, né? Mas assim, é página virada.
2: Criada há 11 anos, a Casa da Mulher Brasileira reúne em um só lugar serviços como apoio psicossocial, delegacia e juizado especializados, defensoria pública, serviço de saúde e alojamento de passagem. Atualmente, há 13 dessas em funcionamento no país, abertas 24 horas por dia, todos os dias da semana. A coordenadora geral de fortalecimento da rede de atendimento do Ministério das Mulheres, Maura Souza, explica como funciona o atendimento.
4: Primeiro, a mulher passa pelo serviço de acolhimento, atendimento psicossocial, e se for um caso por um alojamento de passagem, a gente oferta esse serviço no âmbito da Casa da Mulher Brasileira, além da brinquedoteca, para que essa mulher tenha condições de ter o atendimento nos outros serviços.
2: No Agosto Lilás, mês de conscientização pelo enfrentamento à violência contra a mulher, a casa reforça a garantia dos direitos das mulheres. A subsecretária de enfrentamento à violência da Secretaria da Mulher do Distrito Federal, Maíra Castro, destacou que, além do apoio imediato, a Casa da Mulher Brasileira também ajuda as vítimas a alcançarem autonomia profissional e financeira.
5: Elas podem fazer cursos, ter a empregabilidade, os mais de 400 mulheres empregadas em diferentes órgãos, estão sempre visando essa oportunidade, uma porta de saída que elas tenham da violência doméstica.
2: O tema deste Agosto Lilás são os 20 anos da Lei Maria da Penha, considerada um dos marcos na proteção dos direitos da mulher no Brasil. Além da agressão física, a norma abrange outras 4 formas de violência contra a mulher: a violência patrimonial, que se caracteriza pela destruição ou retenção de bens, dinheiro ou outros recursos; a violência moral, que ocorre por meio de calúnia, difamação, injúria ou qualquer conduta que atinja a honra e a reputação da mulher; a violência psicológica, caracterizada por atitudes que causam medo, humilhação, ameaças, isolamento e manipulação; e a violência sexual, que é qualquer ato praticado sem consentimento. Em qualquer dos casos, a mulher deve fazer o registro da ocorrência. Os profissionais são qualificados para esse atendimento, de acordo com Mariana Almeida, delegada adjunta da Delegacia de Atendimento à Mulher 2 do Distrito Federal.
6: Esse policial precisa ter a sensibilidade de acolher essa vítima, de acalmá-la, para que assim ela consiga, né, relatar o que está acontecendo. E também ele precisa saber o que de fato vai auxiliar essa vítima para poder encaminhá-la a outros órgãos, a outros serviços públicos, porque a gente precisa de toda essa atuação de rede, como prevê a própria Lei Maria da Penha.
2: Há em todo o país 495 delegacias especializadas de atendimento à mulher. Em 2025, as unidades realizaram mais de 782 mil atendimentos. Além disso, foram registrados 608 mil boletins de ocorrência e mais de 300 mil inquéritos instaurados e medidas protetivas de urgência solicitadas. As vítimas de violência também podem contar com a Central de Atendimento à Mulher, o Ligue 180. A ligação é gratuita e o serviço funciona 24 horas por dia, todos os dias da semana. Os serviços também podem ser acessados pelo WhatsApp.

0: 61 99610 0180 ou pelo e-mail central180@mulheres.gov.br. Mas atenção, se o caso for de emergência, ou seja, se a mulher estiver em risco imediato, a recomendação é acionar a Polícia Militar por meio do 190. Reportagem Luana Karen.
1: A Agência Nacional de Proteção de Dados, a ANPD, abriu um processo de fiscalização contra o Discord.
2: A medida busca apurar possíveis descumprimentos das regras de proteção previstas no Estatuto Digital da Criança e do Adolescente.
1: A fiscalização ocorre após episódio que resultou na morte de uma adolescente de 13 anos.
2: A plataforma terá que informar quais medidas adota para evitar situações de risco. Confira com Thaís de Araújo.
3: Muito popular entre os jogadores online, o Discord é uma plataforma que permite a troca de mensagens por texto, voz e vídeo. O serviço também reúne comunidades em que os usuários podem conversar e interagir em tempo real. Para investigar possíveis falhas na proteção de crianças e adolescentes dentro da plataforma, a Agência Nacional de Proteção de Dados, a ANPD, abriu um processo de fiscalização. O objetivo da agência é verificar se a plataforma está cumprindo as regras do Estatuto Digital da Criança e do Adolescente, o ECA Digital, para prevenir situações que possam colocar menores de 18 anos em contato com conteúdos que incentivem ou facilitem a automutilação e o suicídio. Também serão analisados os mecanismos usados pelo Discord para verificar a idade dos usuários e para identificar e retirar conteúdos que violem essas regras, além de comunicação de casos graves às autoridades. A plataforma terá 5 dias úteis para apresentar informações sobre as medidas adotadas para prevenir e combater violações graves contra crianças e adolescentes. Se forem encontradas irregularidades, a ANPD poderá determinar mudanças e aplicar as sanções previstas no ECA Digital. Entre elas, multa de até R$50 milhões por infração. A fiscalização da ANPD é um trabalho conjunto com a Polícia Civil e o CyberLab da Secretaria Nacional de Segurança Pública do Ministério da Justiça e Segurança Pública, que atuam para investigar um grupo criminoso suspeito de incentivo ao suicídio e à automutilação por meio do Discord, resultando na morte de uma adolescente de 13 anos no último dia 22 de julho. Thaís de Araújo para a Voz do Brasil.
1: O fenômeno El Niño já é uma realidade e está afetando o clima no Brasil.
2: Ele provoca chuvas acima da média, ventanias e ciclones no sul e sudeste do país.
1: E estiagem que pode levar à crise hídrica do norte, nordeste e centro-oeste.
2: Mais cedo, nós conversamos com o secretário nacional de Defesa Civil, Volney Wolff, sobre como a população e os municípios podem se preparar para as consequências desses eventos. Acompanhe. Secretário Volney Wolff, seja muito bem-vindo à Voz do Brasil, um prazer ter o senhor com a gente aqui. Vamos começar falando sobre os impactos do El Niño, que já estão sendo sentidos, secretário, especialmente ali no sul do país. O senhor pode fazer pra gente um relato sobre como está a situação por lá, quais têm sido os principais problemas decorrentes de eventos climáticos e quais os municípios mais afetados?
4: Sim, Mariana. Bem, começando aí do início, né? Na verdade, os efeitos do El Niño já são sentidos no Brasil inteiro, né? De sul a norte do país. O aquecimento das águas do Atlântico, que já passam de 2 graus, nos permitem inferir que nós já estamos vivendo um El Niño no grau muito forte, né? Isso quer dizer que vamos ter chuvas intensas na região sul do Brasil, possivelmente ainda na região sudeste, mas teremos também estiagem e escassez hídrica muito, muito forte na região amazônica e na região do nordeste, que a gente já começa a sentir também. Além disso, na região centro-oeste, é possível que tenhamos ainda incêndios e também a região centro-oeste é uma região que tem escassez hídrica e tem chuvas intensas em alguns períodos, né? E ainda, principalmente ali na São Paulo, Rio, ondas de calor prometem ser bastante fortes ainda no ano de 2026. Bom, a gente viu no último mês especificamente agora em julho, na região sul, especialmente lá no Rio Grande do Sul, chuvas intensas que duraram mais de uma semana. Aliás, elas perduraram por mais de 10 dias. E isso ocasionou elevação dos níveis dos rios, das principais vales de rios do Rio Grande do Sul, que levam água até a bacia do Guaíba, na grande Porto Alegre, né? Então, isso acabou ocasionando danos e prejuízos à população, né? Em muitos dos municípios, a população teve água em suas casas, né? Isso sempre ocasiona um grande problema à população. E agora, na última semana, né? No último final de semana, estava previsto o ciclone extratropical, né? Que é um ciclone que é formado ali na região leste do Brasil, vindo do sul do país, Uruguai, Argentina, em função daquelas massas de ar frio, que ao chegar no continente, geram chuvas intensas, mas pior que isso, né? Nesse caso, ventanias próximas de 100 km por hora. E o que aconteceu ali na região metropolitana de Porto Alegre é que a velocidade dos ventos passaram de 100, chegaram a 115, 120 quilômetros, tanto na região metropolitana de Porto Alegre, como lá no sul, na região de Pelotas principalmente, né? E isso traz muitos transtornos à população das cidades.
1: Perfeito, secretário. Como o senhor citou, novos fenômenos climáticos, como tornados e ciclones, ainda são esperados, né? Como é que os municípios podem se preparar para esta situação?
4: Então, eu acho assim, é importante que a população, no primeiro momento, busque informações de órgãos oficiais. Então, a primeira coisa é buscar as informações nas defesas civis municipais, nas prefeituras, ou seja, nos órgãos oficiais, nos órgãos do governo do estado e nos órgãos oficiais do governo federal. Como uma segunda medida, é muito importante que as pessoas busquem medidas de autoproteção. Ao ter um alerta de possível chuvas intensas com ventanias, ou seja, que vai haver em potencial a possibilidade de ocorrer um desastre, que essas pessoas busquem medidas de autoproteção. É importante também, Luciano, que as prefeituras busquem, ao longo dos períodos de preparação, botar em prática os seus planos de contingência. Quando possível, e muitas delas têm feito isso, principalmente na região sul do Brasil, fazer simulados com a população. Tirar os planos de contingência da gaveta e transformar isso em simulados, aonde junto com a população, os órgãos de defesa civis, mas mais que isso, dos sistemas municipais, estaduais de defesa civil, fazem um simulado de como é que seria uma situação de potencial desastre em função, por exemplo, de chuvas intensas.
2: O secretário, e os municípios que já foram atingidos, né? Porque a gente viu aí que no Rio Grande do Sul a coisa já começou a escalar. No caso dos municípios que já foram atingidos, como é que eles devem proceder para conseguir a ajuda do governo federal?
4: A Defesa Civil Nacional, ela orienta desde a decretação da situação de emergência, a solicitação de reconhecimento federal e a elaboração de planos. No primeiro momento, ajuda humanitária, quando for o caso, de restabelecimento, quando há alguma avaria pequena na infraestrutura pública, e em último caso, a orientação sobre a construção de planos de reconstrução naqueles casos onde os danos e os prejuízos na infraestrutura pública foram de maior porte.
1: Perfeito. Secretário, a gente está falando do sul do país, como o senhor colocou, né? Questão de alagamentos, chuvas, tornados, e também o senhor colocou no início, existe o outro lado, né? O agravamento da estiagem em grande parte do país, mais notadamente região centro-norte. Quais são os maiores perigos desta situação?
4: Então, nós não podemos nos esquecer que em 2023, de 23 para 24, no El Niño também muito forte, talvez tenha sido a maior estiagem, a maior crise hídrica que a gente viveu nos últimos tempos na região amazônica, né? Os grandes rios, parte deles secaram, os transportes via navegação ficaram muito prejudicados e nós tivemos que lançar mão, de algumas ações para ajudar os estados do norte. Nós temos equipes em todas as regiões do Norte, todos os estados do Norte, mais o Centro-Oeste, reuniões de capacitação de como a gente deve se preparar para que, em havendo essa situação de crise hídrica, a gente possa trabalhar de maneira muito integrada entre os estados, os municípios e o governo federal, para que as pessoas possam ter o menos possível de impacto nessas situações.
2: Muito bem, nós conversamos com Volney Wolff, secretário nacional de Defesa Civil. Muito obrigada, secretário, pela sua entrevista aqui à Voz do Brasil.
4: Eu que te agradeço, Mariana e Luciano. Muito obrigado pela oportunidade.
1: O Ministério das Relações Exteriores prestou solidariedade à Colômbia depois do terremoto que atingiu o país na manhã desta segunda-feira.
2: O tremor de magnitude 7,4 foi o mais forte registrado no país durante a última década, segundo o Serviço Geológico Colombiano.
1: O Itamaraty acompanha os esforços de busca e de assistência às populações afetadas e manifesta disposição de colaborar com as autoridades colombianas. Até o momento não foram identificados brasileiros entre as vítimas.
2: O governo da Colômbia decretou estado de emergência. Segundo o balanço oficial, ao menos 111 pessoas morreram e 87 ficaram feridas.
1: O plantão consular permanece à disposição para prestar assistência a cidadãos brasileiros em situação de emergência.
2: O atendimento da Embaixada do Brasil em Bogotá pode ser feito por meio do telefone 57-31-0809-6169. Já o plantão consular em Brasília pode ser feito pelo telefone 61-98-260-0610.
1: Começaram as convocações da lista de espera do Fundo de Financiamento Estudantil, FIES.
2: Os inscritos nessa edição que ainda não foram pré-selecionados devem acompanhar a classificação no site do FIES até o dia 24 de setembro para não perder a vaga.
1: A diretora de Políticas de Acesso à Educação Superior do Ministério da Educação, Marina Castro, explica como garantir a vaga.
5: O candidato que for pré-selecionado por meio da lista de espera terá 3 dias úteis a contar da data da convocação para acessar a página do FIES e complementar as informações da inscrição. Na sequência, será a vez de validar a documentação exigida, primeiro na instituição de ensino e depois no banco. Os prazos de cada etapa devem ser observados rigorosamente para evitar a perda da vaga para financiamento do curso.
2: Nessa edição foram disponibilizadas 75.500 vagas, distribuídas em mais de 1.200 instituições privadas de educação superior.
1: Metade das vagas é destinada para estudantes com renda familiar per capita de até meio salário mínimo, inscritos no CadÚnico.
2: Os pré-selecionados devem acompanhar a classificação no endereço fiesseleçãoaluno.mec.gov.br.
1: E estudantes que participam do processo seletivo do ProUni, o Programa Universidade para Todos, e foram pré-selecionados, devem comprovar as informações de inscrição até sexta-feira, dia 14.
2: A documentação exigida deve ser apresentada diretamente na instituição de ensino superior.
1: Os estudantes que recebem bolsa integral do ProUni podem solicitar a bolsa permanência. Saiba como.
6: Estudantes com bolsa integral do ProUni e matriculados em cursos presenciais de turno integral podem solicitar a bolsa permanência, auxílio mensal de R$ 700, concedido pelo Ministério da Educação. O benefício é destinado ao custeio de despesas educacionais e atende alunos de cursos com duração mínima de 6 semestres e média de pelo menos 6 horas de aula por dia. Para receber a bolsa, o estudante também precisa ter conta corrente individual no Banco do Brasil ou na Caixa Econômica Federal, vinculada ao mesmo CPF cadastrado no sistema do ProUni. O auxílio não pode ser acumulado com outras bolsas públicas de mesma finalidade e pode ser suspenso caso a bolsa principal do ProUni seja interrompida ou o aluno deixe um curso integral. O pedido deve ser feito diretamente na coordenação do ProUni da instituição de ensino superior onde o estudante está matriculado. A faculdade verifica se o curso é elegível, realiza o cadastro no sistema e inclui o aluno na relação mensal de beneficiários, conforme a disponibilidade orçamentária do Ministério da Educação. Claudimário Carvalho, para a Voz do Brasil.
2: Desde os 14 anos de forma legal, com remuneração e ainda aprender um ofício.
1: É a aprendizagem profissional, uma modalidade de contratação que combina formação teórica e experiência prática no ambiente de trabalho.
7: Criada no ano 2000, a contratação de aprendizes é voltada a adolescentes e jovens entre 14 anos completos e 24 anos incompletos. O contrato de aprendizagem é registrado em carteira de trabalho, com acesso aos direitos trabalhistas e previdenciários. Entre eles, remuneração proporcional às horas trabalhadas, nunca inferior ao salário mínimo hora, o depósito do Fundo de Garantia do Tempo de Serviço, FGTS, o 13º salário, as férias e o vale transporte. No entanto, o contrato de aprendizagem tem prazo determinado de até 2 anos e a jornada de trabalho possui regras específicas, de 4 a 6 horas diárias para aprendizes que ainda não concluíram o ensino médio e de até 8 horas diárias para aqueles que já concluíram o ensino médio. Para se

0: candidatar a uma vaga de aprendizagem, o jovem deve estar regularmente matriculado e frequentando uma instituição de ensino. A contratação está vinculada à participação em curso de aprendizagem profissional em instituição habilitada, como SESC, SENAC e SENAT, por exemplo. A contratação de aprendizes é obrigatória para estabelecimentos de qualquer natureza que possuam, no mínimo, 7 empregados em funções que demandem formação profissional. Daniele Popov para a Voz do Brasil.
1: O custo dos alimentos da cesta básica registrou queda em 26 capitais brasileiras no mês de julho.
2: Foi o que mostrou a pesquisa realizada todo mês pela Conab, a Companhia Nacional de Abastecimento, e pelo DIEESE, o Departamento Intersindical de Estatísticas e Estudos Socioeconômicos.
1: Segundo a análise, na comparação entre julho e junho, as maiores quedas ocorreram em Natal, Maceió e Belo Horizonte. Apenas São Luís registrou aumento.
2: Os produtos que tiveram as principais reduções nas capitais brasileiras foram a batata, tomate, café e açúcar.
1: Ainda segundo o levantamento da Conab e do DIEESE, houve também diminuição no preço da carne em 14 capitais.
2: E essas foram as notícias do governo federal.
1: Fique agora com as notícias do Poder Judiciário e do Congresso Nacional. Boa noite.
2: Boa noite para você e até amanhã.
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5: Em seminário, o presidente do STF, do CNJ, fala sobre transparência e confiança pública.
6: Ministro Fachin participa da abertura das celebrações do bicentenário dos cursos jurídicos no Brasil.
5: STJ reconhece validade de tarifa de adiantamento a depositante prevista em contrato bancário.
6: Boa noite, eu sou Marcela Luiz.
5: E eu sou Walter Lima.
6: Presidente do STF e do CNJ, ministro Edson Fachin, abre seminário O Judiciário em Debate, Integridade, Eficiência e Acesso à Justiça.
5: O evento é uma iniciativa do jornal Folha de São Paulo em parceria com a OAB do Estado. Carolina Chaves.
7: O ministro Edson Fachin explicou que o judiciário já avançou muito na transparência e no acesso à justiça com a ajuda da tecnologia, mas é preciso mais para preservar a confiança nas instituições e exercício responsável da função.
8: Precisamos enfrentar com seriedade a agenda de moralização dos gastos públicos, de aprofundar as investigações de corrupção que ainda permanecem em nosso país, bem como aperfeiçoar os mecanismos de transparência e encontrar soluções públicas, justas e fiscalmente sustentáveis para questões estruturais do Estado brasileiro, inclusive no que diz respeito ao regime remuneratório da magistratura, que é o que faremos com a proposição de uma lei federal de caráter nacional, cuja minuta estará pronta até o final deste ano.
7: Os encontros acontecem nas manhãs de segunda-feira, nos dias 10, 17 e 24 de agosto.
6: O presidente do STF e do CNJ, ministro Edson Fachin, também participou hoje do início das comemorações dos 200 anos dos cursos jurídicos no Brasil na Faculdade de Direito da Universidade de São Paulo.
5: A cerimônia abriu a programação do bicentenário dos cursos jurídicos no Brasil.
6: Na ocasião, Fachin ressaltou o papel da Faculdade de Direito de São Paulo como espaço de defesa das liberdades públicas, dos direitos humanos e da democracia.
5: Os cursos de direito no país foram criados em 11 de agosto de 1827, por decreto de Dom Pedro I.
6: A Polícia Federal deflagrou hoje uma operação para investigar possíveis irregularidades na aplicação de recursos do regime próprio de previdência social do município de Maceió, em Alagoas.
5: A ação foi autorizada pelo ministro André Mendonça, do STF. Marta Ferreira.
9: Entre os alvos está o Maceió Previdência, autarquia responsável pela análise e concessão de benefícios de pensão por morte e aposentadoria. A Polícia Federal busca esclarecer as circunstâncias do credenciamento, da cotação, da análise de risco, da governança e da tomada de decisão que antecederam os investimentos. A investigação tem como objetivo

0: Duas aplicações realizadas nos anos de 2023 e 2024, que totalizaram 97 milhões de reais. Na decisão do ministro André Mendonça, ele aponta que houve possível direcionamento dos investimentos e exposição desproporcional do patrimônio previdenciário a ativos de risco elevado e liquidez reduzida.
1: É válida a tarifa de adiantamento a depositante prevista em contrato bancário.
2: Esse entendimento é do STJ, Fátima Uchoa.
3: A tarifa de adiantamento a depositante remunera o serviço prestado quando o banco adianta recursos para cobrir pagamentos que ultrapassam o saldo da conta. Em ação civil pública, o Ministério Público de São Paulo questionou a legalidade da tarifa. O juízo de primeiro grau declarou nula a cláusula contratual, proibiu novas cobranças e determinou a devolução em dobro dos valores pagos. E o Tribunal Estadual substituiu a restituição em dobro pela devolução simples. Na quarta turma do STJ, o ministro relator João Otávio de Noronha explicou que a tarifa de adiantamento a depositante não se confunde com os encargos da operação de crédito e a cobrança é permitida quando há previsão contratual clara e segue normas do Conselho Monetário Nacional e do Banco Central, como nesse caso. Assim, o colegiado deu parcial provimento ao recurso especial do banco e julgou improcedente a ação civil pública.
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1: Uma boa noite.
2: E até amanhã.
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6: Eu sou Paula Groba.
7: E eu sou Ricardo Nakaoka.
6: E estes são os destaques de hoje do Jornal do Senado, que começa agora.
7: Senado inicia a semana de esforço concentrado.
6: Senadora cobra resultados e transparência no uso de verbas para o povo Yanomami.
7: Projeto proíbe que concursos da segurança pública limitem vagas para mulheres.
6: Boa noite.
7: Boa noite.
6: Mais de 2 bilhões de reais foram destinados desde 2023 à proteção do território Yanomami.
7: Mas como esses recursos estão sendo aplicados? Essa foi uma das questões debatidas pela Subcomissão Permanente dos Povos Indígenas Yanomami durante a audiência nesta segunda-feira. Repórter Rodrigo Rezende.
8: O ministro dos Povos Indígenas, Eloy Terena, destacou que os recursos conseguidos por meio dos créditos extraordinários são distribuídos para diversos ministérios e que, no caso da pasta dos povos indígenas, vários eram os desafios enfrentados na área Yanomami, porção do território brasileiro na região norte do Amazonas e de Roraima, equivalente ao tamanho de Portugal.
9: Quando nós assumimos em 2023, desenhamos ali uma estrutura para fazer frente às demandas que estavam colocadas, né? Garimpo ilegal presente na terra indígena, situação de desnutrição e uma ausência de proteção territorial.
8: A senadora Damaris Alves, do Republicanos do Distrito Federal, afirmou que os recursos ainda precisam ser aumentados, mas sempre com cobrança por resultados.
10: Em 2022, 56% das crianças estavam em estágio de desnutrição. Agora, em 26, depois das ações emergenciais, a gente cai para 46. O valor foi pouco para a gente alcançar as metas de nutrição e combate à fome.
8: Além da compra e distribuição emergencial de cestas básicas, parte dos recursos destinados ao Ministério dos Povos Indígenas foi usada para criar uma estrutura capaz de identificar a origem e o destino do ouro extraído no Brasil, especialmente o retirado do território Yanomami.
6: E em meio às divergências entre governo, oposição e judiciário, está pronto para votação no plenário do Senado o projeto que cria o Exame Nacional de Proficiência em Medicina.
7: A discussão ganhou um novo capítulo após o Tribunal Regional Federal suspender as sanções aplicadas pelo governo às faculdades que tiveram baixo desempenho no Exame Nacional de Avaliação da Formação Médica, realizado em 2025. Repórter Douglas Castilho.
11: A controvérsia principal é entre o atual Enamed, exame realizado ao longo do curso de medicina organizado pelo MEC, e a proposta do Profimed, avaliação de proficiência a ser realizada pelo Conselho Federal de Medicina após a graduação em análise no Congresso. Em debate no Senado, o senador Rogério Carvalho, do PT de Sergipe, afirmou que o processo de verificação não pode se dar apenas ao fim do curso.
12: Eu defendo que tem o teste de proficiência, mas ele tem que ser a última etapa de um processo mais amplo de avaliação e que tem que gerar consequências para as escolas que garantem o ingresso.
11: Já o relator do projeto de lei do Profimed, senador doutor Irã, do PP de Roraima, reforçou que o Conselho Regulamentador da Profissão, CFM, deve ser o responsável pela certificação.
13: Colocar o Profimed, a prova de proficiência, no Ministério da Educação, que tem sido responsável pela proliferação desenfreada de escolas médicas no nosso país, produzindo médicos com baixo conhecimento, colocando a população em alta vulnerabilidade, isso é um perigo para a sociedade.
11: Uma decisão do TRF da primeira região, em 5 de agosto, suspendeu as punições impostas pelo Executivo às universidades com resultados considerados ruins no ano passado, com base no Enamed.
6: O Senado começou hoje uma semana de esforço concentrado com votações importantes. Os parlamentares terão uma agenda intensa no plenário e nas comissões, com propostas que podem impactar a indústria, o mercado de trabalho e a relação entre contribuintes e o fisco.
7: Entre os destaques está a criação de um programa de estímulo à indústria nacional de fertilizantes. Os detalhes com o repórter Pedro Pincer.
14: A pauta de votações do plenário para esta semana prevê a votação de pelo menos 10 projetos. O primeiro item que deve ser analisado é a criação do Programa de Desenvolvimento da Indústria de Fertilizantes. O objetivo é estimular investimentos na implantação, ampliação e modernização da infraestrutura voltada à produção nacional de fertilizantes e de seus insumos. Para o autor, senador Laércio Oliveira, do Progressistas de Sergipe, a iniciativa busca reduzir a dependência brasileira da importação de fertilizantes e fortalecer a segurança alimentar, a competitividade do agronegócio e a indústria.
15: O Brasil não pode apenas continuar reagindo às crises internacionais. Precisamos nos antecipar a elas. Precisamos construir autonomia. Precisamos fortalecer a nossa indústria. Precisamos garantir estabilidade para quem produz e segurança para quem consome.
14: Na quarta-feira, está prevista a votação do texto da Câmara para o projeto de lei complementar que cria descontos para contribuintes que regularizam espontaneamente seus débitos tributários e reforça na esfera administrativa a aplicação de decisões do STF e do STJ e também a criação de dois estatutos, o do aprendiz, que estabelece regras para a jornada de trabalho, novas hipóteses de rescisão do contrato e direitos para essa parcela de trabalhadores, e o da vítima, que reúne em um único texto direitos e garantias hoje distribuídos em diferentes normas para vítimas de crimes e contravenções, calamidades públicas, desastres e epidemias.
6: E após a aprovação no Senado, foi sancionada a lei que permite a destinação ao Corpo de Bombeiros de emendas parlamentares antes exclusivas da área da saúde.
7: Os recursos financiarão atendimentos de urgência feitos pelas corporações. Repórter Marcela Diniz.
16: 40% das ocorrências atendidas por bombeiros no Brasil em 2025 foram do tipo pré-hospitalar, em acidentes e outras situações de urgência. Isso equivale a mais de 1 milhão de emergências. Com a Lei Complementar 234, sancionada no dia 6 de agosto, parlamentares estão autorizados a destinar recursos de emendas da área da saúde para financiar esse tipo de atendimento. Antes, as verbas recebidas pelos corpos de bombeiros estaduais e do Distrito Federal teriam de estar vinculadas à rubrica da segurança pública. O senador Wilder Moraes, do PL Goiano, um dos relatores do projeto que deu origem à lei, ressaltou que os bombeiros atuam em parceria com o Serviço de Atendimento Móvel de Urgência, o SAMU, e afastou a possibilidade de disputa pelo orçamento da saúde pública.
17: Não transfere recursos da saúde para a segurança pública, apenas permite financiar os serviços de saúde que os bombeiros já prestam gratuitamente todos os dias, salvando vidas em todo o Brasil.
16: O dinheiro das emendas não poderá ser usado pelos corpos de bombeiros para pagar salários nem para custear ações que não estejam ligadas aos atendimentos pré-hospitalares.
6: O Senado pode concluir a votação do projeto que proíbe a limitação de vagas para mulheres em concursos da área de segurança pública.
7: O texto, já aprovado pelas comissões de Direitos Humanos e de Segurança Pública, também reserva pelo menos 20% das vagas para mulheres nas polícias civis, militares e penais, nos corpos de bombeiros e nas polícias institucionais do Judiciário e do Ministério Público. Repórter Bruno Lourenço.
18: O projeto de lei que está pronto para ser votado no plenário do Senado proíbe a limitação de vagas para mulheres em concursos da área de segurança pública. A iniciativa também reserva pelo menos 20% das vagas nos concursos públicos das polícias e bombeiros para o público feminino. A relatora na Comissão de Segurança Pública, senadora Damares Alves, do Republicanos do Distrito Federal, defende a medida.
19: O que queremos? Uma política de valorização da mulher lá na Polícia Militar, no Corpo de Bombeiro, na Polícia Civil.
18: A proposta cria ainda a Política Nacional de Valorização das Mulheres na área de Segurança Pública, que será condição para o repasse de verbas do Fundo Nacional do Setor, como explicou

0: diferentes. Isso é um fato incontestável. Uma realidade que se repete em matérias, em casos que todos nós temos em diversas oportunidades de conhecimento.
1: A nova política estabelece igualdade de oportunidades entre mulheres e homens nas carreiras da segurança pública. O fim da exclusividade ou preferência dessas atividades para homens. A rejeição de práticas, atitudes e crenças discriminatórias. E o enfrentamento do assédio e da violência contra mulheres no ambiente de trabalho.
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4: 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Com edição de Paula Groba e trabalhos técnicos de João Lira, o Jornal do Senado fica por aqui. Acompanhe agora as notícias da Câmara dos Deputados. Boa noite.
3: Boa noite e até amanhã.

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1: Plenário pode votar projeto que prioriza processo sobre crimes de racismo.
2: Câmara retira da Justiça a atribuição de julgar a entidade que atende menores.
1: Parlamentares garantem direitos para a pessoa que tem espinha bífida aberta.
2: Boa noite. Os deputados aprovaram uma proposta que busca garantir direitos a pessoas com espinha bífida aberta. A condição resulta de uma falha congênita no sistema neurológico e gera uma série de dificuldades a quem tem a malformação. A reportagem é de Paula Bittar.
3: A Comissão de Constituição e Justiça da Câmara aprovou uma proposta que classifica a espinha bífida aberta como deficiência para todos os efeitos legais. A espinha bífida é uma condição congênita em que há uma falha no fechamento do tubo neural, estrutura que dá origem ao cérebro, medula e vértebras. Essa falha pode deixar partes da medula expostas ou mal protegidas, resultando em diferentes níveis de comprometimento neurológico. O tipo mais grave e conhecido é a mielomeningocele, em que parte da medula espinhal e os nervos saem por uma abertura nas costas do bebê, formando uma bolsa visível ao nascimento e por isso é chamada de aberta. Essa condição pode causar paralisia nas pernas. De acordo com a proposta, pessoas diagnosticadas com espinha bífida aberta terão atendimento integral pelo Sistema Único de Saúde, sendo assegurado, no mínimo, atendimento por equipe multidisciplinar, acesso a exames complementares, assistência farmacêutica e acesso a modalidades terapêuticas reconhecidas, inclusive fisioterapia e atividade física. O atendimento integral prevê também a divulgação de informações sobre a espinha bífida aberta e as medidas preventivas e terapêuticas disponíveis. A relatora na comissão, deputada Silvia Cristina, do PP de Rondônia, destacou que o projeto garante mais segurança jurídica e facilita o acesso das pessoas aos direitos previstos na Lei Brasileira de Inclusão.
4: Apesar dos avanços na legislação brasileira, muitas pessoas com espinha bífida ainda enfrentam dificuldades para ter condição reconhecida como deficiência e, consequentemente, acessar direitos garantidos. Como relatora, o parecer favorável foi porque entendo que estamos promovendo justiça social, inclusão e dignidade. Estamos garantindo que crianças, jovens e adultos com espinha bífida tenham maior proteção legal, mais acesso às políticas públicas e melhores condições para exercer plenamente sua cidadania.
3: A proposta que classifica a espinha bífida aberta como deficiência para todos os efeitos legais já pode seguir para a análise do Senado, a menos que haja recurso para votação antes pelo plenário da Câmara. Da Rádio Câmara de Brasília, Paula Bittar.
0: Saúde.
1: Leandre, do PSD do Paraná, apresentou o projeto que assegura às pessoas em tratamento contra o câncer o direito de usar lenço, turbante ou cobertura semelhante em fotografias destinadas à emissão, renovação ou segunda via de documentos oficiais de identificação.
2: Leandre explica que a proposta condiciona o uso do acessório à plena visibilidade dos elementos do rosto necessários à identificação biométrica. A deputada ressalta que a proposta também prevê a atualização gratuita da fotografia após o fim do tratamento oncológico.

0: educação.
1: Professora Luciene Cavalcante, do PSOL de São Paulo, cobra do Senado a aprovação de projeto que cria um piso nacional para os profissionais de apoio técnico, administrativo e operacional da educação básica. A proposta, já aprovada pela Câmara, aguarda análise desde março.
2: Isso seria hoje, em valores, um pouco mais de R$ 3.800 por 40 horas de trabalho. Infelizmente, a gente não tem ainda leis que garantam o piso e a carreira dos profissionais não docentes. Quem são esses profissionais? São os profissionais que estão nas secretarias da escola, que estão nas inspetorias, que estão na limpeza das escolas, fazendo as merendas. São todos os profissionais que são essenciais para a educação e não são docentes. A escola não é feita só de professores. A gente tem todo um outro corpo de profissionais que precisam ser valorizados e não estão sendo valorizados.
3: Professora Luciene Cavalcante afirma que o Fundo da Educação Básica, o Fundeb, oferece recursos para custear a valorização da categoria. A deputada garante que o Senado já tem assinaturas suficientes para a apreciação da proposta.
0: Trabalhe.
1: Marreca Filho, do PRD do Maranhão, é autor de projeto que cria diretrizes específicas para a inclusão profissional de adultos com transtorno do espectro autista. O texto prevê qualificação acessível, adaptação dos processos seletivos e apoio para ingresso no mercado de trabalho.
3: Para Marreca Filho, a contratação isoladamente não assegura a inclusão das pessoas com autismo. Ele também propõe acompanhamento no ambiente profissional, além da orientação de gestores e de equipes, para reduzir barreiras que dificultam a permanência e o desenvolvimento na carreira.
1: Doutor Francisco, do PT do Piauí, é autor de projeto que institui 7 de abril como Dia Nacional do Médico Legista. O deputado ressalta que a data faz referência à regulamentação em 1886 da função médico-policial responsável pela realização de perícias a serviço do Estado.
3: Doutor Francisco explica que o médico legista produz provas técnicas usadas na investigação de crimes e nas decisões judiciais. A proposta incentiva campanhas educativas, homenagens e eventos científicos voltados à divulgação dos avanços da medicina legal.
0: Previdência.
1: Eduardo da Fonte, do PP de Pernambuco, apresentou o projeto que cria uma política nacional de proteção às mães solo, com prioridade nos programas federais de combate à pobreza. A proposta prevê o pagamento em dobro dos benefícios de transferência de renda custeados pela União.
3: O projeto de Eduardo da Fonte também prevê atendimento prioritário à mãe solo em programas habitacionais, vagas em creches, qualificação profissional, microcrédito e assistência jurídica. Ele argumenta que a integração das medidas estabelecidas no texto amplia a autonomia das mulheres.
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0: Votação.
1: O plenário da Câmara pode votar em breve projeto que dá prioridade a inquéritos e processos sobre crime de racismo. O texto está em regime de urgência e não precisa passar pelas comissões, como explica o repórter Antônio Vital.
5: O plenário da Câmara dos Deputados pode votar projeto que dá prioridade aos processos e inquéritos relativos a crime de racismo na polícia e no judiciário. A proposta também estabelece procedimentos que os policiais devem seguir ao registrar a ocorrência. Uma das medidas determina que a autoridade policial deve registrar a ocorrência com a classificação própria de crime resultante de discriminação ou preconceito de raça, cor, etnia, religião ou procedência nacional. Dessa forma, essas ocorrências não poderão mais ser classificadas como crimes diversos, o que faz com que denúncias de racismo não apareçam nas estatísticas de segurança pública, de acordo com a autora do projeto, deputada Dandara, do PT de Minas Gerais. A proposta obriga ainda o delegado a comunicar o caso imediatamente ao Ministério Público e a justificar por escrito caso opte por não classificar a ocorrência como crime racial. Além disso, dá à vítima o direito de pedir a reclassificação da ocorrência, quando houver decisão nesse sentido. Outro direito da vítima, de acordo com o texto, é ser acompanhada durante toda a fase de inquérito por um advogado ou defensor público. O projeto ganhou o regime de urgência, o que permite que seja votado diretamente no plenário, sem passar pela análise das comissões permanentes da Câmara. O texto contém outras medidas que deverão ser seguidas pela polícia ao registrar e investigar crimes de racismo. Uma das diretrizes é evitar a exposição indevida, o constrangimento, a humilhação ou o questionamento sobre a vida privada da vítima ou sobre a legitimidade da queixa. A polícia terá ainda que evitar interrogatórios sucessivos sobre o mesmo fato. O regime de urgência foi aprovado de maneira simbólica pelo plenário, mas foi criticado por deputados do Novo, Missão e do PL. Para o deputado Cabo Gilberto Silva, do PL da Paraíba, a legislação atual já prevê pena de prisão para o crime de racismo e o projeto aumenta a discriminação racial.
0: São projetos como esse que faz a discriminação às pessoas, senhor presidente. Ele não valde em nada o povo brasileiro. A legislação já existe, senhor presidente. Quem descumprir a legislação vai pagar e pagar caro, simples. Até porque racismo é crime inafiançável, senhor presidente. É só denunciar que a pessoa vai presa. Sim, direito à fiança, em flagrante delito. Então eu não entendo por que tanta energia para ser gasta com um projeto dessa natureza.
5: De acordo com a autora da proposta, a deputada Dandara, embora a legislação já preveja punição para o crime de racismo, existe uma lacuna em relação ao atendimento humanizado, especializado e à não revitimização de quem faz a denúncia. Segundo ela, a vítima muitas vezes está sujeita a tratamento inadequado, repetição excessiva de depoimentos e questionamentos indevidos sobre a ocorrência.
6: Orienta como que as forças de segurança devem agir para garantir o cumprimento das leis brasileiras que tipificam o racismo e a injúria como crimes inafiançáveis e imprescritíveis. Nós não queremos a revitimização. A pessoa já passa por uma violência, ela não consegue nem sequer registrar o boletim de ocorrência, não consegue dar andamento no processo no Ministério Público e isso vai acarretando uma série de violências continuadas.
5: Ainda não há data para votação no plenário da Câmara do projeto que dá prioridade aos processos e inquéritos relativos a crime de racismo na polícia e no judiciário. Da Rádio Câmara de Brasília, Antônio Vital.
7: Segurança Pública.
3: Professora Marcivânia, do PCdoB do Amapá, apresentou o projeto que endurece as regras para a concessão de trabalho externo a pessoas privadas de liberdade. A proposta exige o cumprimento de parte da pena, bom comportamento e decisão judicial fundamentada.
1: O texto da professora Marcivânia também obriga o uso de tornozeleira eletrônica durante o período fora do presídio. Além disso, proíbe o benefício para condenados por crimes como feminicídio, latrocínio, crimes hediondos e participação em organização criminosa. Nós armada.
3: Daiana Santos, do PCdoB do Rio Grande do Sul, defende o projeto que destina 30% da arrecadação das BETs ao Fundo Nacional de Segurança Pública. O texto também reserva pelo menos 30% de todos os recursos do fundo para prevenir o feminicídio e enfrentar a violência contra a mulher.
1: Daiana Santos avalia que a ampliação do financiamento pode interromper o ciclo de violência antes do desfecho fatal. A deputada cita o monitoramento de agressores, as patrulhas Maria da Penha e as casas de acolhimento entre as ações possíveis.
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7: Justiça.
3: A Câmara aprovou o projeto que retira da Justiça a atribuição de julgar entidades de atendimento a crianças e adolescentes. O texto agora será analisado pelos senadores. A repórter Maria Neves tem os detalhes.
10: A Comissão de Constituição e Justiça da Câmara dos Deputados aprovou o projeto da deputada Laura Carneiro, do PSD do Rio de Janeiro, que retira do Poder Judiciário a tarefa de avaliar a qualidade do trabalho das entidades de atendimento a menores em conflito com a lei. Atualmente, o Estatuto da Criança e do Adolescente determina que essa atribuição cabe aos conselhos tutelares, ao Ministério Público e à Justiça da Infância e da Juventude. As avaliações periódicas são pré-requisito para renovar a autorização de funcionamento das instituições que atendem menores em cumprimento.

0: cumprimento de medida socioeducativa. Na opinião de Laura Carneiro, uma vez que a justiça é responsável por julgar possíveis irregularidades no funcionamento dessas entidades, o acúmulo das funções de avaliar e julgar pode comprometer a imparcialidade do processo. A deputada também argumenta que os conselhos tutelares e o Ministério Público são os órgãos em melhores condições de avaliar as instituições que atendem crianças e jovens.
1: O Ministério Público é o grande fiscal da lei, fiscal da probidade. Também é uma maneira que os conselhos tutelares, que trabalham com as crianças e adolescentes, podem auxiliar nessa fiscalização. É no Ministério Público e nos conselhos tutelares que você tem as equipes multidisciplinares que sabem fazer esse papel.
0: O Estatuto da Criança e do Adolescente determina que os programas de acolhimento em execução serão reavaliados pelo Conselho Municipal dos Direitos da Criança e do Adolescente, no máximo a cada 2 anos, para receber o atestado de qualidade, que com o projeto passa a ser de responsabilidade apenas dos conselhos tutelares e do Ministério Público. A instituição deve comprovar que atende todos os requisitos previstos na lei. Dentre as obrigações das entidades de acolhimento estão a oferta de atividades educativas, não separar irmãos, promover a participação da criança ou adolescente na vida da comunidade local e incluir pessoas da comunidade no processo educativo. Ainda de acordo com o estatuto, no caso de programas de acolhimento institucional ou familiar, os avaliadores devem considerar também os índices de sucesso na reintegração ou de adaptação à família substituta. Da Rádio Câmara de Brasília, Maria Neves.
2: Economia. Vander Loubé, do PT de Mato Grosso do Sul, é um dos autores do projeto que cria a figura jurídica das cooperativas solidárias. A proposta estabelece regras próprias para a constituição e o funcionamento dessas organizações voltadas à economia solidária e à inclusão social.
3: O texto também prevê incentivos para fortalecer o setor. Entre as medidas citadas por Vander Loubé estão prioridade em compras públicas, criação de um fundo de fomento e normas específicas para cooperativas de plataformas digitais e de finanças solidárias.
2: Projeto de Valdemar Oliveira, do Avante de Pernambuco, cria o Sistema Nacional de Comunicação Preventiva e Gestão de Riscos de Regularidade Federativa. Ele explica que o objetivo é reduzir bloqueios provocados por pendências de estados, Distrito Federal e municípios.
3: De acordo com Valdemar Oliveira, os entes federados vão receber alertas antecipados para que regularizem dívidas antes de sofrerem restrições. Na visão do parlamentar, a medida busca fortalecer a gestão pública e ampliar a transparência no uso de recursos públicos.
4: Agricultura.
2: Sérgio Brito, do PSD da Bahia, quer promover a discussão sobre os impactos do fenômeno climático Super El Niño na agricultura brasileira. Segundo ele, o debate também deve abordar os reflexos no preço dos alimentos e na segurança alimentar.
3: Sérgio Brito propõe a participação de representantes do governo, de órgãos de meteorologia e de entidades do setor agropecuário. O deputado informa que o objetivo é elaborar estratégias de adaptação às mudanças climáticas e subsidiar políticas públicas para reduzir os impactos sobre a produção rural.
4: Cultura.
2: Proposta em análise na Câmara reconhece a Axé Music como expressão da cultura nacional. A autora da matéria, Lídice da Mata, do PSB da Bahia, argumenta que o gênero conquistou projeção em todo o país e se consolidou como um dos principais movimentos da música brasileira.
5: A música baiana tomou conta do Nordeste, tomou conta do Sudeste através dos seus principais compositores e cantores que executam, interpretam a chamada música baiana ou axé music. Então, na medida em que esse movimento se transformou num movimento de reconhecimento nacional na prática, é muito importante que nós possamos reconhecer.
3: Lídice da Mata lembra que o axé surgiu na Bahia a partir da mistura de ritmos como samba reggae e se expandiu por todo o país. A parlamentar acredita que o reconhecimento fortalece a cultura e o mercado musical brasileiro.
2: Termina agora o jornal Câmara dos Deputados, produzido pela Rádio Câmara, com trabalhos técnicos de Everson Urani e apresentação de Márcio Aquiles Sardi e Val Monteiro. Boa noite.
3: Uma boa noite para você. 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